0: Bom dia, como se fala? Daisy House, o desmacan se subite. Algo baixo de estomac. CBC e eu e Moia B.
1: Algo mais que o Jabato Kujurini. 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We are now come on. 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